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0: Foi assim, cara. Não é assim. Isso pode ser até bonito, né? Porque começa a ter um vídeo do James Bond.
1: Aí vem, não tem como falar que pode ver durante o tempo que eu fiquei para o que é que tá. Quando eu fiquei na minha filha, no futebol, na minha lâmina, assim, foi um filme que eu tenho. Eu sou o único que mais é tudo, se não precisa ver, porque é o que é que eu tenho que ter. Sou... Desde o dia que eu fui na mãe, tá? Eu fui lá, eu fui lá, eu fui lá, eu fui lá, eu fui lá,
2: Okay.